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2: 18 graus.

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0: 18 graus. 88.

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0: 18 graus. 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
3: 3:32.

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Bom dia, seja bem-vindo ao programa da manhã aqui na Benedita FM. Eu sou a Paula Delgado, faço-lhe companhia até às 11 da manhã e daqui a pouco irei também disponibilizar a linha para que você possa pedir um dos temas que irão rodar por aqui entre as 10 e as 11 da manhã. Iniciamos com Tiago Maroto e Augusto Canário, o Canário e o Garnizé. Agora vem por aí a Periquita com Sónia Costa. Tenha um ótimo sábado, um excelente fim de semana.

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Recordamos o Starlight com este Beber, Cair e Levantar. Agora seguimos juntos com os Sons do Minho. Depois, música nova de José Malhoa, Hoje é Só Viver e Amar. E ainda música nova da Mónica, Mulher Latina. É desta forma que vamos ao encontro do sinal horário das 9 da manhã. Voltamos logo a seguir às notícias com mais música e também com a linha aberta de novo. Para já não vale a pena ligar. Vamos disponibilizar a linha só depois das 9 da manhã. Tenha a continuação de um excelente sábado, um ótimo fim de semana. Obrigada por estar connosco.

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1: A Câmara de Nazaré vai cobrar uma taxa turística de 1 euro por noite a partir de 1 de setembro. A medida aplica-se a hóspedes com mais de 12 anos, até um máximo de 5 noites em todas as unidades de alojamento turístico. O município de Nazaré justifica a decisão com a necessidade de reforçar os serviços públicos devido ao aumento da pressão turística. A Junta de Freguesia de Évora de Alcobaça recebeu esta quinta-feira a reunião da Delegação Distrital Laria da ANAFRE, Associação Nacional de Freguesias, que reuniu autarcas de várias freguesias do Distrito Laria. O encontro consistiu num momento de trabalho e cooperação, durante o qual foram debatidos temas de interesse comum para as juntas de freguesia. A reunião permitiu ainda a partilha de boas práticas, a troca de experiências e a discussão de soluções para os desafios enfrentados diariamente pelo poder local. A realização da reunião em Évora de Alcobaça reforçou a cooperação entre as freguesias do distrito, promovendo uma maior articulação entre autarcas e contribuindo para um poder local mais próximo, participativo e eficaz ao serviço das populações. O Conselho Municipal da Juventude de Porto de Mós reuniu-se no passado dia 15 na Pousada da Juventude de Alvados para definir as linhas orientadoras do futuro Plano Municipal da Juventude, documento estratégico que irá orientar as políticas da juventude naquele concelho. Na reunião, que contou com a presença do vereador da Juventude, Pedro Vala, foi também preparada a programação do Dia Internacional da Juventude, a assinalar a 12 de agosto, com propostas como a entrada gratuita para jovens até aos 20 anos nos espaços turísticos do concelho e um ciclo de cinema ao ar livre em várias localidades. A 18ª edição dos Cadernos ECB, publicação anual do Externato Cooperativo da Benedita, foi apresentada no passado dia 10 de julho, no pequeno auditório do Centro Cultural Gonçalves Chapinho, na Benedita. Na sessão de lançamento, Marisa Ferreira, diretora pedagógica do Externato, destacou a qualidade dos artigos que integram esta edição, sublinhando o contributo da publicação para a reflexão e partilha de conhecimento em torno da educação e de temas da atualidade.
2: A todos os autores, o nosso muito obrigada. Cada artigo é uma peça fundamental desta construção coletiva que dá vida à revista. Mais uma vez, este ano contamos com um conjunto de artigos muito bons sobre temas atuais, pertinentes e diversificados que cumprem na íntegra o objetivo deste projeto. Portanto, aconselho-vos a todos a lerem atentamente esta 18ª edição dos nossos cadernos, que esta edição inspire novas ideias, novos projetos e novas formas de olhar o mundo.
1: Por sua vez, Inês Silva, diretora científica da revista, assinalou o simbolismo da data, uma vez que os cadernos ECB atingem este ano a maioridade. Na sua intervenção, reforçou a importância desta iniciativa editorial e lançou desafio à comunidade para participar na próxima edição, contribuindo com novos artigos e reflexões. O orador convidado desta edição foi o professor Matias Alves, da Universidade Católica Portuguesa, autor do artigo Escolas em Tempos Caóticos, Desafios e Caminhos para uma Regeneração Educativa, incluído na publicação deste ano. Na sua conferência, o docente promoveu uma reflexão sobre os desafios que a escola enfrenta na atualidade e sobre os caminhos possíveis para uma renovação da educação. Cerca de 300 investigadores, educadores, professores e profissionais da área da educação participaram esta semana na Praça da Criatividade em Óbidos, no primeiro seminário da Associação Portuguesa pelo Direito a Brincar. O encontro, acompanhado por mais de 200 pessoas em streaming, promoveu a reflexão sobre os desafios da infância, com destaque para temas como a autonomia, a criatividade, o espaço público e a importância de devolver às crianças tempo e liberdade para brincar. O principal conferencista, Carlos Neto, defendeu que brincar não é um luxo de infância, mas um património da nossa espécie, sublinhando o seu papel essencial no desenvolvimento, bem-estar e saúde mental. O calor extremo já provocou mais de 10 mil mortes na Europa desde o início do verão, segundo a Organização Mundial da Saúde. A maioria das vítimas são idosos. A OMS alerta que o calor é um problema urgente da saúde pública e defende mais medidas de prevenção. Itália, Espanha e Grécia registaram o maior número de mortes relacionadas com as altas temperaturas. A fechar ficam as previsões do estado do tempo para este sábado. Segundo o Instituto Português do Mar e da Atmosfera, é esperado um dia de céu pouco nublado, apresentando períodos de maior nebulosidade no litoral oeste durante a manhã, vento mais intenso junto à faixa costeira durante a tarde. 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

Início da segunda hora com António Sala e os velhos amigos. 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Por aqui mais música, está na hora de recordar Paulo de Carvalho, 10 anos.

Ainda em jeito de recordação, vem por aí Carlos Quintas, vocês sabem lá, e também o Carlos Mendes com a Festa da Vida. É sempre bom recordar.

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28 minutos, acabamos de recordar o Bonga com Mariquinha. 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Por aqui mais música, vem por aí a Daniela Mercury com Swing da Cor, ela que no dia 19 de agosto estará 23 de agosto, no último dia da Feira de São Bernardo, estará em Alcobaça, um concerto gratuito imperdível. Agora, se quiser também ligar o 262-929-932 para escolher um dos temas que irá rodar por aqui à velocidade de 88.1 na próxima hora, o telefone está disponível. Tenha um ótimo sábado, um excelente fim de semana. Bom dia!

Segue a música com o Netinho para te ter aqui, também com Richie, Menina Veneno, e ainda vamos recordar Lucas e Mateus, Dormi na Praça. Bom dia!

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Recordamos versos de amor na voz de Carlos Paião. Estamos a terminar esta segunda hora do programa da manhã. 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Nós fazemos as despedidas desta hora com música nova. Vem por aí Filipe Delgado, Se Pensas Acabar. Depois o Leandro, Gritar ao Mundo. E ainda Rosa Martins com o tema Prometo. Prometo voltar depois das 10 com uma hora de discos pedidos. Até já!

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Estamos de regresso com a terceira e última hora do programa da manhã, uma hora de discos pedidos. 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Vamos iniciar com os pedidos que foram chegando por aqui através do 262-929-932. O primeiro é da São Simão, ligou da Sancheira Grande, quer ouvir o Fernando Correia Marques, Sei Que Vou Sobreviver, dedica ao filho, à nora, ao irmão e cunhada, Isabel Silvestre, amiga Maria, Clara Rodrigues, Helena Silva, para mim e também para todos, com um bom fim de semana.

segue a música com o pedido do Hugo Salvador, ligou de Samora Correia, quer ouvir Paco Bandeira, Ternura dos 40, dedica para a Maria Isabel, para mim, Sandra Fonseca.

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1: E não vale a pena marcar mais o nosso número de telefone, já estamos preenchidos. Obrigada a todos pela participação e a todos também quantos estão na escuta. Vamos prosseguir com o pedido do Carlos Dias, ligou da Cindieira, quer ouvir Lionel Richie com Hello. Dedica para as suas princesas, afilhada Lourdinha Santos, José Luís, Helena Silva, Isabel Silvestre, Ermelinda Lopes, Maria Fernanda, Natália Francisco. Toda a equipa da Benedita FM, todos os doentes com boas melhoras, todos os aniversariantes com um feliz aniversário e todos os ouvintes.

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Vamos à música. Continuamos com Marco Paulo, Nossa Senhora. É o pedido do José Cardoso, da Charneca do Rio Seco, e dedica para todo o auditório com um bom fim de semana.

Isabel Silvestre dos Casais da Boa Vista quer ouvir Nelson Ed Se as Flores Pudessem Falar. Dedica para toda a família São Simão, Helena Silva com melhoras, Maria Isabel, Ermelinda Lopes, Carlos Dias para mim e para todo o auditório, com um bom fim de semana.

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1: A Ermelinda Lopes da Charneca do Rio Seco quer ouvir Carlos Guilherme, Quando o Coração Chora de Amor, dedica para ela e para o marido.

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1: A Helena Silva da Fonte Santa quer ouvir Madre Deus, o Pastor. Dedica para São Simão, Isabel Silvestre, Manuela de Deus, Carlos Dias e família, José Luís, Maria Isabel, locutora e restante auditório, com um bom fim de semana.

O Agostinho Brites do Casalinho quer ouvir Martinho da Vila dar e receber com Cátia Guerreiro, dedica para os filhos, para os netos e também para a equipa da Benedita FM com um bom fim de semana.

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1: Estamos a terminar este programa da manhã. Vamos às despedidas com o pedido do Martim Duarte de Caldas da Rainha. Quero ouvir a aula dos Namorados Loucos de Lisboa. Dedica para todo o auditório. Eu estou de partida. Volto às 14 com as influências. Já de seguida, não perca 120 ao sábado com Cláudia Fragoso. Tenha a continuação de um excelente sábado e um ótimo fim de semana.

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E assim abrimos a primeira hora do 120 ao sábado de hoje, 18 de julho, com os quatro magníficos de Liverpool, os Beatles e o seu bem conhecido Michel. Eu sou a Cláudia Fragoso, consigo, já sabe, como é hábito, até à uma da tarde. Vamos em frente, vamos lá. Bruno Mars, Just the Way You Are. Logo depois vamos ter por aqui os Take That.

Virgul com Maninho e este Não Está Fácil. Pois é, não está nada fácil depois de dias de calor intenso, hoje termos um sábado assim, não é? Cinzento, tristonho. Daqui a pouco vamos saber se vale a pena dar um saltinho até à praia ou não. Já lá vamos, já lá vamos. 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Vamos lá em frente com Where Is My Husband? Husband, não é husband, é husband. E logo depois vamos ter My Body Isn't Ready. Fique por aí, eu sou a Cláudia Fragoso, 120 ao sábado, até à 1 da tarde.

0: E nós lá vamos com 120 ao sábado até à 1 da tarde. Passam 21 minutos das 11 da manhã e continuamos com a Tic e Rosaria Santeiro. 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Já depois dos bons conselhos, vamos ter These Are the Days, logo depois Zarco com as Vertigens.
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Mark Amber, These Are The Days. Ora bem, e 10 dias, e hoje, ao que parece, é um dia, no singular, bem cinzento, pelo menos aqui, por estas bandas, não é? Vamos lá saber as temperaturas para o fim de semana, se dá ou não para ir até à praia. Dá sempre para ir até à praia, basta querer. Máximas de 24 graus para o Porto, Leiria com 26, Santarém 29, 27 para Lisboa, 31 para Beja e 33 para Faro. Amanhã é domingo, máximas de 24 no Porto, 28 em Leiria, 30 em Santarém, 28 em Lisboa, 32 em Beja, 33 em Faro. Sabendo as temperaturas, vamos lá arriscar e dar um saltinho até à praia? Parece-lhe bem? A mim parece. Vamos ficar com os arco-vertigens depois? Bem, depois vamos ter Godzilla.

0: Gafi con Shakira, con Burna Boy, Dai Dai. E nós lá vamos continuando, dando-lhe a ouvir, claro, a música que mais gosta. 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Pois bem, e agora, a altura de ficar com bons conselhos, depois Look at My Life e os 4:30 Quem Me Vê com Luís Trigacheiro.
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Os 4:30 com Luís Trigacheiro, quem me vê? 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Vamos em frente com mais música a 11 minutos do meio-dia. Lá fora a temperatura é de 24 graus e agora o amor existe, Nena.

E quem não se lembra dos Corona? Estávamos no ano de 1994, há uma vida atrás. The Rhythm of the Night. E já estamos no final desta primeira hora de 120 ao sábado. Hoje é 18 de julho, estamos a 3 minutos do meio-dia e nesta hora estivemos com a Ótica Lejoaria de Santeira, à sua espera em Benedita e também em Rio Maior. Eu sou a Cláudia Fragoso. Pique para terminar com Malibu, logo depois do sinal horário do meio-dia. Cá estou para mais uma hora repleta de boa música. Até já!

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2: Ora, muito bem, um minuto depois do meio-dia, segunda e última hora de 120 ao sábado de hoje, 18 de julho. Eu sou a Cláudia Fragoso, tenho para si já a sair aqui do forno música boa. Una, namás. Fique por aí, logo depois, Maninho Frágil.

É a voz de Maninho com este Frágil. 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Para já, o melhor é eu ficar calada para que possa ouvir Hasta el Amanhecer, de Álvaro da Luna, logo depois João Sol Lenço, com a participação de Tiago Nogueira.

No Matter Where I Go. Grande música para ouvir no 120 ao sábado de hoje, 18 de julho. Vamos em frente, é até à uma. Bom almoço, bom fim de semana e, se for caso disso, umas excelentes férias. Vamos lá continuar, para já dizer que seguimos neste Dia Mundial de Escuta e também neste dia assinala-se o Dia Internacional de Nelson Mandela, que incentiva cada pessoa a dedicar 67 minutos a uma boa ação, simbolizando os 67 anos que Mandela dedicou ao serviço público e à luta pela justiça. O 18 de julho ocorre exatamente a 165 dias após o início do ano, ou 166 nos anos bissextos, não é? Restando então 183 dias para terminar este ano de 2026, que está a passar assim num piscar de olhos. Vamos em frente com mais música nesta hora com Casa Hotel. Já sabe que até à uma pode contar com grandes momentos musicais. Já a seguir então Bárbara Tinoco, 10 minutos depois bons conselhos e Aurora Pinto. Se ligares, atende.

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0: 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Aurora Pinto para ouvir então no 120 ao sábado. 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Para já, espero que me acompanhe até ao fim, até à uma da tarde, já a seguir com La Plena, e ainda vamos ter a prova de bola com os Calema.
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os Calema à prova de bala. E lá vamos nós, sempre com boa música, sempre com boa disposição, quando estamos a 26 minutos da 1 da tarde. E será que vale a pena ir até à praia neste fim de semana? É isso que vamos ver. As temperaturas baixaram, é certo, mas nada melhor do que ir até lá para pelo menos anuviar um pouco, não é? Máximas então para hoje, vamos ter 25 graus, aliás 24 graus para o Porto, 26 para Leiria, 29 para Santarém, 27 para Lisboa, 31 para Beja, 33 para Faro. Amanhã as máximas vão ser de 24 graus no Porto, 28 em Leiria, 30 em Santarém, 28 em Lisboa, 32 em Beja, 33 é a máxima esperada em Faro. Sabendo as temperaturas, retomamos à música em português. Carolina Descendentes, logo depois Taylor Swift vem por aí.

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0: Faltam 16 minutos para a 1 da tarde, nesta hora com Casa Hotel. 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Vamos em frente com Teddy Swims, The Door, logo depois Rosalía, La Perla e também Olivia Dean, Man I Need.

Olivia Dean, Man I Need. E já estamos no final destas 2 horas de 120 ao sábado, dia 18 de julho. Voltarei a estar consigo, já sabe, no próximo sábado, a partir das 11 da manhã. E voltaremos nessa altura a estar na companhia de Casa Hotel. 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Faço então as despedidas. Continuação de bom fim de semana, boas férias, for caso dito. Fica o som de Go Down e logo depois, Miles Smith, Stay If You Wanna Dance.

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1: O município de Alcobaça voltou a apoiar, no ano letivo 2025-2026, os projetos Muros com Vida e o Mar Começa Aqui, promovidos pela Associação Bandeira Azul de Ambiente e Educação, no âmbito das ecoescolas do concelho. Através da arte urbana e da expressão plástica, as iniciativas desafiaram alunos e comunidades educativas a refletirem sobre a importância da preservação do património ambiental e da adoção de comportamentos mais sustentáveis. A Câmara de Alcobaça assegurou apoio logístico e promoveu a articulação com as escolas participantes, reforçando a sensibilização para as questões ambientais e incentivando o envolvimento ativo dos jovens na construção de um futuro mais sustentável. O Partido Socialista de Alcobaça considera particularmente preocupante o facto de nenhum dos 32 médicos recém-especialistas de Medicina Geral e Familiar, contratados pela Unidade Local de Saúde da Região de Laria, ter escolhido exercer funções no Conselho de Alcobaça. A informação foi confirmada por o vereador José Mendes na última reunião do Executivo Municipal, na sequência de uma questão colocada pelo PS.
2: A informação que eu tinha era que não houve nenhum que concorresse para o Conselho de Alcobaça. Ou seja, eles concorrem todos para o LS e depois eles é que os próprios, os médicos é que escolhem a unidade onde querem ficar. Ficaram todos em Leiria. E de maneira, o que é que está a acontecer? São todos a maioria do Norte. Eles estão a vir. A preencher.
1: Diogo Ramalho aponta ainda outros problemas na área da saúde, destacando os constrangimentos na Unidade de Cuidados de Saúde Personalizados, Litoral, que continua sem perspectiva de evolução para a Unidade de Saúde Familiar.
3: Eventual futuro processo de integração desta Unidade de Cuidados de Saúde Personalizados numa Unidade de Saúde Familiar, porque parece que a médio prazo essa é a solução que permite a melhor partilha de recursos e fazer com que este centro de saúde se torne, digamos assim, mais atrativo.
1: Diogo Ramalho está ainda preocupado com os atrasos em vários investimentos previstos. Entre os exemplos estão a manutenção do encerramento da extensão de saúde da Sela, a falta de adjudicação da reabilitação do Centro de Saúde de Algesberrota e os atrasos na construção de novos centros de saúde de Alcobaça e Pataias. O Partido Socialista defende assim que a melhoria dos cuidados de saúde depende de uma atuação conjunta entre o Governo, o LS da Região de Laria e o Município, mas considera que a autarquia deve assumir um papel mais ativo na criação de condições para atrair médicos. O Centro Cultural e de Congressos das Caldas da Rainha recebe a 28 de julho a iniciativa Os Mestres do Digital, uma sessão gratuita dedicada à utilização dos serviços públicos digitais. A ação decorrerá das 14h30 às 16h30 no pequeno auditório, abordando ferramentas como chave móvel digital, o portal gov.pt e outros serviços online. Entre as 16h30 e as 17h30, os participantes poderão ainda ativar a chave móvel digital com apoio de técnicos especializados. A Confraria do Frango na Púcara de Alcobaça vai apresentar o primeiro número dos Cadernos do Frango na Púcara, publicação anual que reúne artigos sobre temas culturais, património e gastronomia. A sessão aberta ao público irá decorrer a 25 de julho às 11, na sede do CIRI em Alcobaça, e contará com a participação dos autores desta edição. A iniciativa integra o compromisso da Confraria de editar o novo volume todos os anos, antes do grande capítulo marcado para 11 de outubro. A equipa masculina de futsal da Universidade de Laria e Oeste, campeã nacional universitária, vai representar Portugal nos Jogos Europeus Universitários 2026, que decorrem entre 18 de julho e 1 de agosto em Salerno, Itália. A participação foi assinalada com a assinatura de um protocolo entre a Universidade de Laria Oeste e a Comunidade Intermunicipal da Região de Laria, que atribui um apoio de 20 mil euros para a presença da equipa na competição e para a participação da Laria Académica Racing Team em provas internacionais de Fórmula Student. A Assembleia da República aprovou a revisão da lei dos TVDE, permitindo que os táxis possam operar através de plataformas eletrónicas, desde que cumpram os requisitos legais. A medida, aprovada com os votos favoráveis de PSD, Chega, CDS, PP e JPP, foi contestada pela AMT e pelo IMT. A secretária de Estado da Mobilidade, Cristina Pinto Dias, defendeu que qualquer aproximação entre os dois setores não pode pôr em causa o serviço público prestado pelo táxi. É tudo quanto a notícia. Estas e outras para consultar qualquer hora no nosso site em beneditafm.pt.
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8: Seja bem-vindo ao Top 10 da Benedita FM, o top do Airplay dos 88.1 MHz, os 10 temas mais escolhidos pelos animadores da Benedita FM durante a semana que passou. Vamos então dar início à contagem com o número 10 desta semana.
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Boa tarde, seja bem-vindo às influências da Benedita FM. Eu sou a Paula Delgado, faço-lhe companhia até às 16 horas. Iniciamos com João Só e Tiago Nogueira e este lenço. Agora temos à tua, com Luís Trigacheiro e Buba Espinho. Logo depois temos também para ouvir os 4:30. Fique por aí, deixe-se influenciar até às 16. Faça da Benedita FM a banda sonora da sua vida. 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

0: Esta música que vamos cantar fica muito mais gira quando lhe juntamos a nossa amiga arquiduquesa da pop. Diga amiga, porque ela é a mesma amiga. Acolham com uma grande salva de palmas a nossa querida Bárbara Tinoco.
1: Ainda em português, com música nova, vem por aí Amor Sem Pressa, de David Fonseca, depois a Nena, O Amor Existe, e ainda o Badocha, Te Amo. Boa tarde, bom fim de semana.

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Antes de falarmos de alguns dos aniversariantes da semana, que vamos começar com Eric Carr. Nasceu em Nova Iorque a 12 de julho de 1950, faleceu em Nova Iorque a 24 de novembro de 1991. Foi um baterista norte-americano, famoso pelo seu trabalho na banda Kiss na década de 80. Permaneceu na banda até à sua morte, aos 41 anos, causada por complicações decorrentes de um cancro no coração. Vamos então ouvir os Kiss, Crazy Crazy Nights.

músico americano mais conhecido como cofundador e guitarrista principal da banda de rock alternativo Soul Asylum, de 1981 até 2012. Ele é também membro de Golden Smoke. Vamos ouvir Soul Asylum no tema Runaway Train.

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Freia Irmã da Câmara nasceu em Lisboa a 12 de julho de 1934, completou no domingo 92 primaveras, é um cantor e monge beneditino português e nasceu numa família aristocrática ligada ao fado. De

0: tendo apostolado através da música para edificar a civilização do amor e promover a paz. Gravou o primeiro disco em 1955, intitulado Sunset and Sentimental. No entanto, o disco só viria a ser comercializado em 1959, destacando-se nas canções apresentadas no disco a canção Colchetes de Ouro. Em 1973, editou o disco Fado da Despedida e em 1978 o álbum Nazareno. Vamos ouvir Frei Hermann da Câmara logo depois de um bloco publicitário.
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Ernesto de Sousa Andrade Júnior, mais conhecido por Netinho, nasceu em Santo António de Jesus a 12 de julho de 1966. Completou no domingo 60 primaveras. É um cantor e empresário musical brasileiro que começou bem cedo a sua carreira. Gravou o primeiro disco com a banda Beijo e estourou nas rádios de todo o Brasil com o tema Beijo na Boca. Em 1993 gravou o primeiro disco a solo. 1996 foi o ano do grande sucesso Mila, um êxito que bateu recordes e foi regravada em mais de 8 línguas, incluindo russo. Em 1999 lançou o CD Clareou, com uma grande diversidade musical, onde um dos temas é a versão de Against All Odds de Phil Collins, intitulada Para Sempre Vou Te Amar. Em 2020 atravessou o Atlântico com o atravessou o Atlântico com o seu trio elétrico e desembarcou na Europa para comemorar os 500 anos do Brasil, onde fez um carnaval para mais de 80 mil pessoas no Parque das Nações. Vamos ouvir Netinho, Som na Caixa.

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1: Miguel Araújo nasceu na Maia a 13 de julho de 1978, completou na segunda-feira 48 primaveras, despertou para a música em 1989 por influência dos seus tios que tinham uma banda de covers dos anos 60 e 70. Fez parte dos Yellow Lello, juntamente com o Marlon, que atualmente toca nos Azeitonas. Também Miguel Araújo ficou conhecido como membro integrante da banda Azeitonas, projeto que teve que abandonar para dar prioridade à sua carreira a solo, que iniciou em 2012 com o álbum 5 Dias e Meio, álbum que conta com os sucessos Os Maridos das Outras, Capitão Fantástico, Reader's Digest e Fiz Limão. Na letra do Fiz Limão, o músico fala de maneira irónica das saudades e nostalgias portuguesas, em especial da sua geração. Em 2004, editou o álbum Crónicas da Cidade Grande, da qual fazem parte temas como Recantiga e Balada Astral, entre outros. E esta foi o terceiro álbum a solo de Miguel Araújo, lançado em 2017. Em 2018, editou o livro de crónicas Penas de Pato. Em 2021, editou o álbum Peixe Azul, gravado durante o confinamento de 2020. Nesse álbum, ele assina a autoria da totalidade das músicas, a produção, o grafismo e a execução da totalidade dos instrumentos. Vamos então ouvir Miguel Araújo fazer canções.

A terminar, falamos de Marky Ramone. Nasceu em Nova Iorque a 15 de julho de 1952, completou 74 primaveras na quarta-feira. Este músico americano que foi baterista da banda Ramones de 1978 até 1983 e de 1987 até 1996. É com os Ramones que terminamos esta primeira hora de influências. Voltamos depois das 15. Até já!

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1: A companhia alcobacense S.A. Marionetas estreia no dia 8 de agosto, sábado, às 21h30, em Alcobaça, o espetáculo Quantum, a evolução. Segunda parte do projeto de grandes dimensões, iniciado com Quantum, a origem. A apresentação vai ter lugar no claustro do Rachador, do Montebello Mosteiro de Alcobaça Historic Hotel. A entrada é livre, embora sujeita à lotação do espaço. Espero que estejas bem. É o EP de estreia de Manel Soares. O curta duração reúne um conjunto de canções emocionais, diretas e com uma estética pensada para o palco, construídas entre desgostos amorosos, memórias e aquela sensação persistente de existir algo por resolver quando uma relação termina. A freguesia de Alves Barrota vai acolher a 9ª Feira Internacional de Antiguidades entre os dias 24 e 26 de julho. O evento promete reunir colecionadores, curiosos e amantes de peças com história num encontro dedicado ao património e à memória. Nesta edição, a feira traz como novidade a exposição de motas, carros, vespas e bicicletas antigas, enriquecendo ainda mais o espólio apresentado ao público. A entrada é livre e a iniciativa é organizada pela Junta de Freguesia de Alves Barrota. Marque já na sua agenda que a 12 de dezembro o festival Let's Get Lost transforma o Panorama em Alcobaça num ponto de encontro da música eletrónica e com uma programação de destaque. O evento vai contar com atuações de Rui Vargas e MXGPU, além dos britânicos The Balanescu Quartet, que apresentam na íntegra o álbum Possessed, numa data única em Portugal. A noite promete cruzar eletrónica e música erudita contemporânea numa celebração singular. E é tudo quanto à sua agenda cultural. Todas estas e outras notícias podem ser recuperadas no site da sua rádio em beneditafm.pt. Da minha parte é tudo. Tenha um ótimo fim de semana com a sua Benedita FM.
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Segunda hora de influências a iniciar com os Queen, Don't Stop Me Now, e há mais aniversariantes da semana. Continuamos com Trevor Horn, nasceu a 15 de julho de 1949, completou na quarta-feira 77 primaveras, é um músico, compositor e produtor musical britânico que fundou o duo The Buggles, conhecido pelo single de êxito Video Kill the Radio Star, que foi o primeiro videoclipe de sempre a ser exibido pela MTV. Vamos ouvir!

Samuel Rosa de Alvarenga nasceu em Belo Horizonte a 15 de julho de 1966, completou na quarta-feira 60 primaveras. Este músico brasileiro, cantor e compositor, que ganhou notoriedade como vocalista e guitarrista da banda Skank, na qual foi compositor da maioria das canções e também estabelecendo parcerias com outros músicos e compositores. Após o fim dos Skank, em 2023, Samuel ingressou numa carreira a solo e lançou o álbum Rosa em 2024. Por aqui recordamos os Skank com o Pacato Cidadão.

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Ed Kowalski nasceu a 16 de julho de 1971, completou 55 primaveras na passada quinta-feira. É um músico americano, membro fundador da banda Live, desde que deixou a banda em 2009. Iniciou uma carreira a solo e o seu primeiro álbum, Alive, foi lançado mundialmente em junho de 2010. Vamos ouvir os Live no tema da Golfin' Cry.

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1: Stuart Copeland nasceu a 16 de julho de 1952, completou na quinta-feira 74 primaveras. Ficou conhecido por ter sido baterista da banda The Police e é conhecido no mundo dos videojogos por ser o criador da trilha sonora da trilogia Spyro the Dragon, um dos clássicos da PlayStation. Vamos ouvir The Police, da Da.

para mais um aniversariante. Geezer Butler nasceu a 17 de julho de 1949. Completou ontem 77 primaveras. É um baixista e compositor inglês conhecido por ter tocado na banda de heavy metal Black Sabbath, pioneira no género, onde escrevia todas as letras durante os anos 70. É tido como um dos mais influentes de todos os tempos com o seu instrumento. Nestas influências vamos ouvir Iron Man de Black Sabbath.

Jack Irons nasceu em Los Angeles a 18 de julho de 1962, completa hoje 64 primaveras, é um baterista de rock, foi o baterista original dos Red Hot Chili Peppers no álbum The Uplift Mofo Party Plan. No final de 1994 juntou-se aos Pearl Jam, onde comandou a bateria nos álbuns No Code e Yield, deixando a banda durante a turnê do álbum por razões de saúde. Vamos então ouvir Pearl Jam, Just Brace.

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3: Vamos para a última aniversariante deste programa. Chama-se Baby Consuelo. Nasceu a 18 de julho de 1952 em Niterói. Completa hoje 74 primaveras. É uma cantora brasileira que sempre teve interesse por música, escrevia canções e queria fazer aulas de canto e violão ainda na infância. Chegou a vencer um festival. Já me perdi. Chegou a vencer um festival de música de Niterói aos 14 anos. Os conflitos com os seus pais, que não aceitavam a escolha profissional da filha, fizeram com que ela aos 17 anos deixasse uma carta aos pais e fugisse de casa. Foi então para Salvador, onde passou muitas necessidades, chegando até a dormir nas ruas. Começou a pedir para cantar em bares em troca de comida e isso agradou aos comerciantes, pois ela cantava muito bem e viam os seus estabelecimentos lotados. Vamos ouvi-la no tema Menino do Rio. Depois iremos ao encontro do Sinal Horário com Simone Mendes, Direitos Iguais, também com Marília Tavares do Contra, Adriana Lua, Tudo Se Encaixa e ainda Gustavo Mioto com Ana Castela, Princesa. Voltamos para a semana. Obrigada pela companhia. Continuação de um excelente sábado e um ótimo fim de semana.

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1: A Câmara Municipal de Alcobaça adquiriu uma parcela de terreno contíguo ao espaço destinado à construção do novo edifício do Centro Social Paroquial da Bendita, garantindo assim a área necessária para a concretização do projeto. A revelação foi feita por Hermínio Rodrigues, presidente da autarquia, em declarações à Bendita FM. Recorde-se que o novo equipamento ficará localizado num terreno municipal junto ao IC2, onde atualmente funciona a pista da Associação Parte Manetes. No entanto, a área inicialmente disponível revelou-se insuficiente, tornando necessária a aquisição desta parcela complementar.
2: Nós temos um terreno junto ao IC2, que era a feira do gado, não chegava à área. A família que vendeu o terreno da área de localização empresarial da Bendita ainda tinha uma fatia grande. Já cheguei a acordo com eles e vamos começar a avançar agora então com o projeto. Nós temos um estudo prévio, e queremos avançar com o projeto de execução.
1: Concluído o estudo prévio, o processo avança agora para a elaboração do projeto de execução. A obra do Centro Social Paroquial da Bendita contará com financiamento da Câmara Municipal de Alcobaça. A Câmara de Nazaré está a reforçar os contactos com o Comando de Laria da PSP com o objetivo de aumentar a segurança no concelho, não apenas durante a época balnear, mas ao longo de todo o ano, garantiu o presidente da autarquia, Serafim António, na última reunião de Câmara. O autarca adiantou ainda que o Executivo Municipal aprovou os estudos para a criação da Polícia Municipal de Nazaré e para a implementação de um sistema de videovigilância. Segundo Serafim António, estas medidas visam reforçar a prevenção da criminalidade e melhorar a segurança da residentes e visitantes.
3: Esta decisão não surge por causa dos acontecimentos dos últimos dias. Surge porque há muito identificamos um conjunto de desafios que exigem uma resposta estrutural. O crescimento do concelho, a sua diversidade urbana e social, a importância regional e internacional da marca Nazaré, o elevado número de visitantes que recebemos anualmente e as limitações reconhecidas ao nível dos efetivos das forças de segurança tornam evidente a necessidade de reforçar os instrumentos municipais de prevenção, fiscalização e proximidade. A proposta aprovada é clara ao reconhecer que existe uma insuficiência da capacidade de resposta municipal em matérias relacionadas com fiscalização administrativa, a prevenção de comportamentos de risco e a promoção da tranquilidade urbana.
1: A Câmara de Nazaré reforça contactos com a PSP para aumentar a segurança durante todo o ano. A Escola Superior de Turismo e Tecnologia do Mar de Peniche renovou até 28 de maio de 2029 a certificação internacional TED Qual, atribuída pela ONU Turismo, para 6 licenciaturas na área do turismo. Na mais recente avaliação, os cursos obtiveram 753 pontos em 845 possíveis, reforçando o reconhecimento da qualidade da formação, da ligação ao setor e do compromisso da instituição com a inovação, a sustentabilidade e a melhoria. Continua. A Escola Superior de Turismo e Tecnologia do Mar detém esta certificação desde 2012. O município de Marinha Grande entregou 2 equipamentos de comunicação por satélite aos bombeiros voluntários de Marinha Grande e de Vieira de Leiria, reforçando a capacidade da resposta das corporações em situações de emergência. Os novos equipamentos permitem manter as comunicações, mesmo em caso de falhas das redes de telecomunicações, garantindo maior eficácia na coordenação dos meios de socorro. A participação da Westcim na Feira Internacional de Artesanato 2026 voltou a destacar-se como uma oportunidade de promoção para os artesãos e promotores da região, refere-se uma nota de imprensa. Durante 9 dias, o stand coletivo reuniu expositores dos 12 municípios do Oeste que apresentaram os seus produtos a milhares de visitantes. Os participantes fazem um balanço positivo da iniciativa, salientando o aumento da visibilidade, a criação de novos contactos e as oportunidades de crescimento. A Westcim reforça assim o seu compromisso com a valorização do artesanato, dos produtos locais e da identidade da região. Ponto final neste bloco informativo. 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

0: mais um sábado e chegou a hora de aumentar o volume do rádio. Vamos a isso? Seja bem-vindo!
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0: O meu nome é Diogo Honório, por aqui fico até às 18 horas com o melhor da música disco e dance. Hoje começamos à boleia dos Voyage com I Love You Dancer, êxito de 1980, a abrir a nossa pista de dança. Boa tarde, boa viagem e bom fim de semana.

0: Música certa para passar o seu verão na Benedita FM 88.1, emissão online em qualquer parte do mundo e em qualquer lugar através do nosso site em beneditafm.pt, mas também, se preferir, a nossa aplicação está disponível na Play Store. Passe por lá e descarregue para nos ouvir no seu telemóvel ou tablet. Em frente vem muito mais boa música. Daqui a pouco ouvimos Clemente, Marta Renan, The Groove Velvets e ainda as Last Ketchup. Mas primeiro, vamos ao Brasil.
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0: Viagem até 1983, à boleia de brilho com estes cheques sem fundos. Boa tarde, boa viagem e bom fim de semana.

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1: Passam 20 minutos das 16.
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0: 10 que se alçam da sua benedita FM nos últimos minutos com Marta Renan, The Groove Velvet, e as I Wanna Go Back. Antes, também ouvimos o Clemente, que nos trouxe Vais Partir, e no topo da sequência o remix de Mirror People, Wary Bites. Em frente, esperam-nos The Jacksons, mas antes, vamos à Espanha.
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0: E vamos bem acompanhados com as Las Ketchup. A ser é ré, é o nome da música. Faça uma boa viagem se está em trabalho. Estamos juntos, mas bom fim de semana.

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1: Estamos a 19 minutos para as 17.
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1: A suma, nos últimos minutos não foi possível. Teve de dançar um bocadinho. Voltámos à Espanha agora com os Los del Rio ao som de Macarena. Também por aqui ouvimos Jocelyn Brown e ainda Purple Disco Machine, que se juntou a As This. Mas em frente, muito mais boa música vem por aí. Daqui a pouco agora começa com Donna Summer ao som de This Time I Know It's For Real e faça conta com mais um 5 às 5. Mas antes...
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1: Até ao sinal horário deixo com Bonnie M e este Daddy Cool. Até já!
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0: Espero que aí desse lado esteja a fazer uma ótima viagem com a sua Benedita FM. Se não segue de carro, essa viagem que seja pelo menos pelo tempo. Nos últimos minutos, a deixarmos para trás 1989, na voz de Donna Summer, a música This Time I Know It's For Real. O meu nome é Diogo Honório, por aqui fico até às 18 horas com o melhor da música disco e dance. A pista de dança da sua rádio continua a rodar e daqui a pouco traz 5 músicas sem interrupções. É o nosso 5 às 5 que hoje tem por lá as 12, Stars on 45 e muito mais. Mas primeiro temos isto.
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0: Patrice Rushen traz-nos o seu Forget Me Nuts. Boa tarde, bom fim de semana, boa viagem ao som da sua Benedita FM.

0: carro. Espero que esteja a fazer uma ótima viagem ao som da sua Benedita FM. Se está em trabalho, estamos juntos. Afonsinhos do Condado, nos últimos minutos com este rolar no chão. E tivemos também por aqui Barry Manilow com o seu Copacabana. Em frente, vem por aí o nosso 5 às 5. 5 músicas seguidas a começarem com as Fado Bicha, ao som de Crónica do Macho Discreto. Não pode perder, fique ligado.
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0: Passam 20 minutos das 17. 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

96. E assim chegamos ao fim das nossas 5 músicas seguidas. Começámos com o Fato Bicha, tivemos as 12, Earth, Wind and Fire, Stars on 45, e agora terminámos com Saraiva e Pac-Man ao som de Brinca na Barriga. Estamos cada vez mais perto do fim do nosso programa, mas daqui a nada vem por aí Jennifer Lopez para nos mandar Let's Get Loud. Vamos a isso? Boa viagem!

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1: São 17 horas e 41 minutos.
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0: Cada vez mais perto da hora certa. Para trás vamos deixando Evelyn Champagne King com este Shame. Também ouvimos por aqui Boys Town Gang cantarem Can't Take My Eyes Off You. E muito mais boa música se ouve aqui nos 88.1, também na emissão online em beneditofm.pt. Já de seguida, até às 20, Virgínia Rafael traz-lhe mais uma mistura de sucessos. Depois dela, até à meia-noite, faça conta com mais um Lusitânia Expresso à boleia de António Silva. Quanto a este programa, é tudo.
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0: Agora vai haver, vai terminar. Mas, no próximo sábado, estamos de volta à mesma hora, das 16 às 18 horas, com o melhor da música disco aqui na Benedita FM. Até à hora certa, vou deixá-lo com Firefly, ao som de Love Is Gonna Be On Your Side. Até para a semana, tenham um ótimo fim de semana e uma boa viagem aqui com a Benedita FM.

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8: Olá, viva, muito boa tarde, país e mundo, bem-vindos.

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8: Uma vez mais, muito boa tarde a esta sessão de eleição. Obrigada pela confiança.

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6: Sempre a estação de eleição, voltamos à viagem e para todos um feliz final de semana.

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5: Uma vez mais, muito boa tarde, país e mundo, bem-vindos. Obrigada, bem-ajam. Agora a reentrada na segunda hora.

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sempre a estação de eleição. Obrigada pela confiança. Uma vez mais, boa tarde, país e mundo, bem-vindos. Agora, na derradeira parte, e após uma carreira com os Led Zeppelin, aqui está Robert Plant a solo.

ficou agora que a Laura já nos indica atender para o termo esta viagem. Sempre um gosto. Avançamos até às 20.

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Seja muito bem-vindo a mais um Lusitânia Expresso, uma viagem de 4 horas pelas músicas calmas. Começamos com Nando Reis, Sei, depois No More Lonely Nights de Paul McCartney e Sensitive Kind de Don White.

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3: Começamos esta sequência ao som de Phil Oakley e George Moroder, chama-se Together in Electric Dreams. Depois seguimos com João Pedro Paes, o projeto Elas e Black Mamba.

0: A caminho do sinal horário, seguimos com uma sequência de três canções com Paulo Gonzo, Pedra Brunhosa, em parceria com Carolina Deslandes, e para fechar a sequência, Creeks, com o espetacular With Arms Wide Open.
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6: Bonnie Tyler, Celine Dion e os Boys On acompanham-nos durante os próximos instantes nesta nossa viagem pelas músicas calmas, o Lusitânia Expresso, semanalmente comigo, António Morteira da Silva, aqui na sua rádio.

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início da terceira hora de emissão, uma hora que, como sempre, é dedicada a muita música e poucas palavras. Primeira sequência vai ouvir, entre outros, Joe Esposito, com uma canção retirada da banda sonora do filme Flashdance, os Eagles, com o espetacular I Can't Tell You Why, mas para começar, Elton

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6: Agora e até bem perto do sinal horário, seguimos com uma sequência de bem perto de 30 minutos, onde vai ouvir, entre outros, Sheryl Crow, Lenny Kravitz, Kenny Rogers, mas para começar, os U2.

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Daqui a pouco não perca Peninha com o espetacular Que Pena, Viviane com A Vida Não Chega, mas para começar a sequência, Viagens de Pedro Brunhosa.

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A caminho do sinal horário e do fim desta emissão desta semana de Lusitânia Expresso, seguimos muito bem acompanhados com Fábio Júnior e Bonnie Taylor. Chama-se Sem Limites para Sonhar. O nosso encontro fica marcado para a próxima semana, na mesma hora, para mais uma viagem de 4 horas pelas músicas calmas. Até lá!

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4: 18 graus. 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